0: 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A gente traz de volta para o presente. Aqui no The Mills Coffee Time. A gente volta já. Depois do intervalo tem mais.
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4: Hora certa.
5: 21:14.
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0: cantoria perfeita dos grandes sucessos do passado, aqui no The Mills Coffee Time. A gente volta já depois do intervalo.
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0: 21h32.
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4: Eita, coisa boa, de volta com o nosso The Music Coffee Time. Então aumenta aí o volume, estamos chegando de volta com os grandes clássicos pra você.
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0: volta para o presente, aqui no The Mills Coffee Time. A gente volta já, depois do intervalo tem mais.
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0: Eita, coisa boa, de volta com o nosso The Music Coffee Time. Então aumenta aí o volume, estamos chegando de volta com os grandes clássicos pra você.
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0: presente aqui no The Mills Coffee Time. A gente volta já, depois do intervalo tem mais.
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0: 21h58.
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5: Eita, coisa boa, de volta com o nosso The Music Coffee Time. Então aumenta aí o volume, estamos chegando de volta com os grandes clássicos pra você.
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1: Muito bem, gente, estamos encerrando com mais uma edição do nosso The Music Coffee Time, a sua viagem dos grandes sucessos. A gente volta na próxima edição com mais The Music Coffee Time. Se cuida, juízo, coloque Deus à frente de tudo, que ele sempre dá um jeitinho, sempre dá certo quando Deus está na frente. Fica com Deus e até a próxima edição.
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0: 22:25.
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0: 23:06.
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3: 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Hora certa.
1: 23:46.
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0: 0 hora e 35 minutos.
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0: hora e 17 minutos.
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2: Hora certa.
1: 1:59.
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3: Hora certa.
1: 2:39.
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0: 6:30.
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2: Hora certa. 4:11.
3: Cento e quatro vírgula nove.

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1: Hora certa.
2: 5 horas em ponto.
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0: horas e 28 minutos.
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0: coisa linda. Parabéns, meu irmão.
1: Obrigado, gente. Obrigado, Conrado.
0: Deus continue te abençoando cada vez mais. Valeu, gente! Sim.

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5: Sou eu mesmo, é hora do show! Estamos chegando com você a partir de agora, mais uma edição dele, de quem?
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5: Ah, é verdade, aqui o que é que tem?
4: Música!
5: E o que mais?
4: E alegria!
5: Música, alegria pra você nas próximas duas horas, grandes sucessos da música sertaneja e o melhor de tudo é ter você com a gente nesta segunda-feira, vem comigo, é o nosso Show Sertanejo que está começando!
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5: O Show Sertanejo está no ar, começando com Zé Felipe e Gustavo Lima. E o tiro certo.
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Bruno e Marrone e Chitãozinho e o Chororó, Nascemos Pra Cantar. Pra gente fechar por aqui a primeira sequência do nosso show aqui na nossa segunda-feira. Ainda Rick Nogueira, esse filho é meu. Então vai cuidar, meu filho, é seu, é todo seu, vai cuidar, né? Edson e Hudson, Pota Retratos nesta sequência também. E a primeira foi o Zé Felipe com o Gustavo Lima e o Tiro Certo. Que é isso, Velho Oeste, rapaz? Que é isso? Muito obrigado a você que tá com a gente. Alô, você, é segunda-feira. Vamos comemorar que é uma semana nova que tá chegando aí. Que é isso? Vamos saudar a semana para que ela seja boa, para que ela seja positiva, produtiva, com bons pensamentos na cachola e boas atitudes no nosso ser, não é verdade? Ó, se você quiser participar com a gente aqui do show, vai ser um prazer receber uma mensagem sua aqui. Inclusive, daqui a pouco eu vou colocar mensagens de voz que estão chegando aqui no ar. Se você quiser mandar a sua também, pode mandar. Agora, se tu quiser mandar de voz, tem problema não. Pode participar por mensagem de texto também, do jeito que você achar melhor. Pode mandar mensagem pra gente, vamos lá. DDD 35 999 520702. Esse é o nosso WhatsApp. 35, o nosso DDD 999 520702. Bom, vou falar mais uma vez pra você agendar então aí, tá bom? Vai lá. 999 520702. DDD 35, esse é o nosso WhatsApp pra você participar aqui do show, pra você pedir músicas, mandar abraços. Ah, fala aí seu bairro, sua cidade, pra gente colocar aqui e mandar aquele abraço direto pra você. Agora, se você já mandar na mensagem de voz, vai ser um prazer ter você falando aqui dentro do show com a gente. Segura aí, que eu já tô voltando pra você com muito mais músicas e volto já já com o Felipe Araújo na próxima.

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1: O show continua na nossa segundona com Felipe Araújo. Espaçosa demais. Espaço.

0: Mais uma aqui no show na nossa segundona. Ainda César e Paulinho, Zé Neto e Cristiano, duas vezes você. Daniel, adoro amar você. Aí sim, hein? A primeira foi o Felipe Araújo, espaçosa demais. Muito obrigado a você que tá com a gente. Muito obrigado a você que tá aqui nesta segunda-feira. Você tem aí uma semana abençoada. Ó, vamos participar? Vamos mandar mensagens pra gente? Vamos lá então. 999-520702 é o nosso WhatsApp. DDD35, esquece não. Deixa eu mandar aquele abraço pra Denise, tá lá em Itajubá. Ô, Denise, valeu pela mensagem. Itajubá, alô, sul de Minas. Ô, Juliana, tá em Gonçalves. Valeu, Juliana. Muito obrigado pela mensagem também aí. Valeu, Gustavo. Um abraço pra você, Gustavo. Onde você tá, rapaz? Tá em São Luís do Paraitinga. Que maravilha, hein? Show de bola. São Luís do Paraitinga. Muito obrigado pela mensagem, Gustavo. Quem mais participou com a gente foi a Gláucia. Ô, Gláucia, onde você tá, mulher? Fala aí pra gente onde é que você tá. Manda na sua mensagem aí, falando onde é que você tá, pra gente mandar aquele abraço diretamente pra você aí. Deixa eu falar agora com a Célia aqui no nosso WhatsApp. Fala aí, Célia!
1: É Célia que tá falando.
0: De onde?
1: Manda um alô aqui pra mim no Poços de Caldas, no bairro Dom Bosco.
0: É Poços de Caldas.
1: Toca uma música pra minha mãe ouvir, que ela ama.
0: Ah, mas a gente manda pra você e pra sua mamãe, Célia. Muito obrigado a vocês aí. Alô, Poços de Caldas, ô cidade linda, maravilhosa, Poços de Caldas. Alô, sul de Minas, alô, Vale do Paraíba, alô, Goiás, que maravilha. Maravilha! É você que tá com a gente aqui no show? Então participa, participa. Eu quero ouvir a sua voz aqui. Agora, se você não quiser falar, não tem problema não. Manda mensagem de texto pra gente aí. Fala seu bairro, sua cidade, pra gente mandar aquele abraço diretamente pra você aí. Ô, Nayara, um abraço pra você, Nayara. Esqueci de você não. Nayara em Taubaté também. Muito obrigado pelas mensagens, pelas participações. Aplausos aí para os nossos ouvintes que estão aqui, ó, participando e mandando mensagens no WhatsApp do Show Sertanejo. Que faz agora um intervalo pequenininho, rapidinho intervalo nosso. E já voltamos pra você com muito mais, com Fernando e Sorocaba, Rob e Roger, né? Vamos tocar pra você aqui na próxima sequência também. Aliás, vamos tocar essa aqui do Fernando com o Sorocaba já já.

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1: Hora certa. 6:32.
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0: Nossa segunda-feira, ainda João Neto e Frederico, saudade do caramba, saudade que dá na segunda-feira, hein? Rob, Roger, franguinho na panela, cadê o franguinho aí, pô? Isso é galinha, isso não é franguinho não. Que é isso? Fala franguinho, o cara só da galinha, que é esse? Eu vou te falar. Isso não é frango não, que é isso? Ainda Fernando e Sorocaba, plateia foi a primeira desta sequência e fechamos aqui a primeira hora. Calma aí, aguenta aí que a gente já volta pra você em mais uma hora cheinha com muita música e com muito sucesso pra você que tá com a gente nesta segunda hora. Vamos nessa! Parabéns, parabéns pra você que tá comemorando mais um ano de vida nesse dia aí. Parabéns pra você! Paz, amor, alegrias. Eu, todos nós aqui da rádio, desejamos pra você tudo de melhor na sua vida. Muita saúde em primeiro lugar. Parabéns pra você! Cadê a homenagem?
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0: Aê, ela aí.
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0: canta
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0: Canta muito essa
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0: Parabéns pra você, tudo de melhor na sua vida aí. E não é porque é segunda-feira que a gente vai ficar pra baixo, não. Às vezes a gente fica, mas a gente sempre tem que ter aquela energia pra levantar a cabeça, pra colocar as costas eretas, as costas retas, porque o otimismo é a fé em ação. Nada a gente pode levar pra frente sem otimismo. Então vamos ser otimista, vamos pensar positivo, vamos agir, né? Vamos fazer o bem, fazer o certo, para que a nossa vida funcione, flua cada vez melhor e para que a gente evolua. O que adianta ficar vivendo sem evoluir? Precisamos ser amanhã melhores do que estamos sendo hoje, né? Ou seja, hoje melhor que fomos ontem. Assim a gente vai evoluindo e crescendo. E a gente já volta para você com o nosso show.
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0: 10:59.
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Na Encanto e Magia, música lindíssima. Maiara e Maraísa, 10%. Christian Ralph, prazer por prazer. E a Marília Mendonça abriu com Supera. Muito obrigado a você que tá com a gente. Ó, se quiser participar, você sabe, né? É sempre uma alegria pra gente receber uma mensagem sua. Pode participar à vontade com a gente. Manda recado aqui pro nosso WhatsApp. DDD 35 999-520702. É esse mesmo, participa aí com a gente. 35, o nosso DDD 999-520702. Fala pra gente seu bairro, fala pra gente onde é que você tá. Se quiser falar até o que você tá fazendo, se for coisas normais, né? Nada de coisa muito estranha assim, né? Então pode falar, não tem problema não. Tem coisa que é melhor não falar mesmo não, né? Sabe como é que é? Então deixa pra lá. Agora tá aí trabalhando, tá aí naquela pausa dos estudos, ou tá com rádio baixinho aí pra não atrapalhar os seus estudos também. Tá descansando, que maravilha. Então fala pra gente aí onde é que você tá, o que você tá fazendo. Fala por mensagem de voz. Agora, se você não quiser, você pode, claro, mandar uma mensagem de texto pra gente. 35 999-520702. Já a música volta. A próxima sequência, Ataíde Alexandre, Rio Negro e Solimões, Victor e Léo. E vamos rolar também essa aqui do Jades com Jades. Achei.

0: 7:19.
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1: O show tá de volta. Agora tem Jades e Jadson. Com todos, menos comigo.
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0: Apaixonado na segunda-feira, né? Aquela saudade do final de semana ou daquilo que o final de semana não teve, então, né? É, mas é isso aí. Mas a vida é essa mesmo, né? Alô, peão apaixonado! Ainda Victor Léo Fada, Ataíde Alexandre, Rosas e Versos. A primeira foi Jadson com Jadson, com todos menos comigo. Muito obrigado a você que tá por aqui com a gente. Vamos lá pro nosso WhatsApp. É, tem mensagens aqui no WhatsApp. Rapaz, eu apaguei uma mensagem sem querer aqui do pessoal de Maria da Fé. Desculpa vocês, em Maria da Fé. Muito obrigado a vocês aí. A Eliane, Elisângela, a Raquel também. Alô, Zé Márcio e família. Um abração pra vocês aí. Um abração pro pessoal da Morada em Maria da Fé, Sul de Minas. Muito obrigado a você que tá participando com a gente. O Alessandra tá em Igaratá. Valeu, Alessandra. Quem mais? A Geralda. Alô, Geralda. Tá em Monteiro Lobato. Tá num lugar bonito, no meio da Serra da Mantiqueira. Que maravilha, hein? Vamos lá pro nosso WhatsApp. Vamos lá pro nosso WhatsApp. Participações por aqui. É o Edmar. Então solta o Edmar aí.
1: Alô, Fabiano. Aqui é o Edmar, Volta Redonda. Manda um abraço pra nós aí, amigo. A gente tá ligado aí no Show Sertanejo. Aquele abraço.
0: Grande Edmar. Alô, Volta Redonda. Alô, interior do Rio de Janeiro. Muito obrigado você que tá com a gente aqui no nosso Show Sertanejo. Muito obrigado você que tirou um tempinho pra mandar uma mensagem pra participar com a gente. Prometo que eu volto rapidinho pra mais uma sequência cheia de grandes músicas por aqui. A gente vai tocar pra você já já o Jorge com o Matheus, o Milionário com José Rico, João Bosco e Vinícius, Xande Avião também, e a gente ainda vai tocar pra você

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2: Hora certa. 7:40.
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0: Pra gente fechar o nosso show aqui na nossa segunda-feira, Milionário José Rico Caminheiro ou Música Bonita, Marcos e Belucci Solteiro Apaixonado, Jorge com Matheus Espinhos na Cama e Avião das Nove, né? O pupurri do Jorge com Matheus, então, com os Espinhos na Cama e o Avião das Nove. A primeira foi o Xande de Avião e o Casal Raiz tá cheio de avião aqui, hein? Que é isso? Tá cheio de avião aqui, rapaz. Muito obrigado você que tá com a gente, você que esteve por aqui. Hora de ir embora. A gente tá de volta amanhã, sim, no mesmo horário. A gente volta pra você por aqui com mais duas horas de muita música sertaneja pra você. Muito obrigado pela sua audiência, pelas participações também. Eu desejo que você tenha uma excelente semana. Se tiver naquele mau humor, naquele azedume que segunda-feira, às vezes a gente tá. Tem gente que tá todo dia, né? Tem gente que tá azedo o tempo inteiro, mas tem gente que só fica na segunda-feira, então. Se tiver, ó, relaxa, evita aí entrar em atritos, né? Dá uma relaxada, respira fundo, tira aí 5 minutinhos. Você tá lá tranquilo, relaxa aí, respira fundo e tudo vai voltar a ficar melhor. Uma semana abençoada pra você. Te espero amanhã de novo, aqui no nosso Show Sertanejo.
1: Tchau, pessoal, até a próxima vez. 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

0: 7:59.
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1: 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Hora certa! 8:21.
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8:41. 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
1: Hora certa.
2: 9:00
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2: Opa! Chegando no seu rádio nessa segunda-feira, Caldeirão Musical. Maravilhosamente o programa que tem tudo a ver com você. E aí, tudo beleza? 12 de outubro, dia de Nossa Senhora Aparecida, dia das crianças. Aqui na programação, também hoje é Dia Nacional do Mar, Dia Nacional da Leitura, Dia do Engenheiro Agrônomo, Dia do Descobrimento da América, que foi em 1492, né? Dia do Corretor de Seguros, são as datas de hoje. Aqui na programação, o Caldeirão, comigo, Célio de Castro, nesse feriadão. Vem comigo, ouvi Sam Fender, seu final de semana, como é que foi? Fala pra mim. Quero saber, bebê, aqui, foi bacana, curtiu, namorou, paquerou, estudou, trabalhou, fala pra nós. Iniciamos então com Sam Fender. Vai, Nami, aqui na programação. Aumente o volume, Caldeirão no ar, com você.

0: pecado aqui na programação. João Gomes, com você. É bom demais esse caldeirão nesse feriadão ainda, né, gente? 12 de outubro, vai virando aí pra 2027. Fique esperto. Daqui a pouquinho eu vou voltar dentro do caldeirão, tá bom?
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0: 9:14.
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0: Obrigado, Diego. Vitor Hugo.
1: Obrigado, Bruno Marrone, por aceitar o convite e cantar essa moda linda com a gente.
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1: Obrigado a vocês, viu?
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0: Paralamas e Pitty, Tendo a Lua, aqui na programação do Caldeirão. São 2 horas de música, é você que comanda por aqui.
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5: Horas e 29 minutos.

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0: Adriana e rapaziada, Fim de Noite. Essa música é um clássico, né? Facilita aí, foi Zé Felipe.
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6: Hora certa. 9:46.
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4: Horas e um minuto.
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0: aquela companhia que não deixa você sozinho. Vem comigo dentro do caldeirão musical. Chega mais, bebê. Aqui você sempre ganha mais, né?
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4: Hora certa. 10:16.
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0: 10:31.
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0: Pearl Jam. Pode faltar porque não também, eu sou fã demais desses caras. É só música boa, é só música linda.
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3: Hora certa.
4: 10:46.
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0: Caldeirão de volta. Segue Florida.

edição de Dia das Crianças, dia de Nossa Senhora Aparecida. Com você, sempre a boa música, do jeito que você gosta e merece, viu? Obrigado pelo carinho, pela audiência. Fala pra você que amanhã, na terça-feira, a gente comunica mais. Que segunda-feira bacana, diferente aqui na programação, hein? Massa! Aquele abraço, aqui Célio de Castro, dentro da programação. Tudo de bom pra você aí!

0: 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Hora certa. 10:59.
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10: Seja bem-vindo e muito bem-vinda. Esse é o Intervenção Nacional. E aí, você está preparado e preparada para esta intervenção? É uma intervenção do bem, totalmente sem censura. É música brasileira sem censura. Eu sou o Lupe, deixa eu me apresentar. É um prazer estar com você aqui no Intervenção. Nessa hora, a gente vai fazer uma verdadeira Intervenção Nacional aqui na rádio. E a gente vai tocar muita música brasileira para você. Músicas bem legais. Vai rolar Djavan no programa de hoje, vai fazer parte desta intervenção. Elis Regina também, a gente vai matar saudades com ela. Guilherme Arantes, tem ainda a Capitão Inicial, Rita Lee, e a gente começa agora com os Titãs, esta intervenção desta segunda-feira. Muito obrigado pela sua companhia, pela sua audiência. Tenha uma ótima semana. E nessa hora é o Intervenção Nacional que tá rolando pra você.

intervenção. Música de 1980, Boi na Linha, e da Titãs, o quê? Seja você bem-vindo e muito bem-vinda ao Intervenção Nacional. Nessa hora, a gente tá fazendo uma verdadeira intervenção nacional aqui na rádio. E agora a gente vai pro ano 2000 com Ed Mota, Colombina. Bom dia pra você, uma ótima semana.

0: 11:18.
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4: O Intervenção Nacional desta segunda-feira está de volta com a banda gaúcha Nenhum de Nós, o Astronauta de Mármore. A música é feita em cima de Starman, o David Bowie.

de Abelha, fixação numa versão ao vivo de fixação para você que tá com a gente aqui no Intervenção desta segunda, nenhum de nós também, e a gente volta agora pro ano de 1976 com Guilherme Arantes, Êxtase.

Sequência do Intervenção Nacional Guilherme Arantes, Êxtase, também Kid Abelha, Fixação, numa versão ao vivo. E começamos com a banda Nenhum de Nós, música do ano de 1989, O Astronauta de Mármore. A original mesmo dessa música é Starman, do David Bowie, foi lançada em 1972.

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3: A gente está de volta com Intervenção Nacional. Muito obrigado pela sua companhia, pela sua audiência. Você que está com a gente.

Cássia Eller, de 1997. A música do Barão Vermelho. Todo amor que houver nessa vida do Cazuza, né? Ainda nem Mato Grosso, Vida, Vida. Também Jota Quest, Só Hoje. E a Rita Lee, Saúde. No Intervenção Nacional desta segunda-feira que tá acabando por aqui. A gente fecha o Intervenção, mas amanhã tem mais. Amanhã a gente volta pra você com uma hora de música brasileira pra você aqui na rádio. É exatamente.

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0: 11:02.
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Hotel, aqui no Vitrola, de 1986, do álbum True Blue. A gente vai agora com uma cantora que faleceu ainda jovem, em 1997, com 40 e poucos anos, a Nicolette Larson. Música de 1978, de Neil Young, Little Love.

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tá aqui curtindo flashbacks nessa hora. E agora tem o nosso Flashback Brasil. A gente sai de 1985 com o Jimmy Cliff e passamos pra 86 com o álbum 2 da Legião Urbana. Quase sem querer, aqui no Vitrola.

0: Boa noite. E eu avisei desde o começo que esse programa é muito flashback, é muita música boa, muita música pra gente matar saudades. Ainda Legião Urbana Quase Sem Querer, Jim Cliff, Hot Shot e também os Beatles de 1963, Twist and Shout. A gente faz uma pausa e já voltamos com a última parte de hoje do Vitrola desta segunda-feira.
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4: 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Hora certa.
5: 12:43.
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1: O Vitrola está de volta aqui nesta segunda-feira com a sua última parte de hoje. A gente começa com a banda australiana Inexus, música de 1990.

Billy Idol, de 1983, aqui no Vitrola, Eyes Without Your Face. A gente vai agora pra 92 com uma versão ao vivo da banda Kiss, Forever.

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1: Termina aqui o programa Vitrola. De volta amanhã, com uma super sequência de flashbacks pra você.

0: 11:03.
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0: 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Hora certa.
1: 13:21.
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2: Hora certa. 13 horas e 40 minutos. 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

0: Obrigada.
1: Difícil descrever a alegria e o privilégio que a gente sente de ter uma conexão com as novas gerações e uma interação tão comovente. Enfim, super obrigado pelo astral e pelo...

0: 11:03.
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3: Tô chegando, bom fim de semana pra você. Meu nome é Ronan Oliveira e com muito prazer eu vou te acompanhar no Super Hits aqui da sua rádio. É uma programação imperdível.

0: Muito obrigado. Obrigado, BC. Obrigado, Camboriú.
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0: Muito obrigado, senhoras e senhores.
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0: Aqui os intervalos são sempre muito rápidos, então não saia daí, é rapidinho e a gente volta com muito mais música. Até já.
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0: Deu tempo de tomar aquela aguinha. Muito bem, já estamos de volta com a nossa programação e eu sei que você vai adorar mais essa parte, com grandes sucessos aqui na sua

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4: Aqui os intervalos são sempre muito rápidos, então não saia daí, é rapidinho e a gente volta com muito mais música. Até já!
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0: 14:33. 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
9: Muito bem, já estamos de volta aqui na sua rádio com a melhor programação. Foi um intervalo super rápido e já trazemos mais sucessos para você.

0: Obrigado, gente. Valeu.
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0: Tá na hora do intervalo, mas é sempre muito rápido. É o tempo de você tomar uma aguinha, um cafezinho, e a gente já volta com muito mais música e na melhor programação, é claro, né? Não saia daí, eu já volto. 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
2: Horas e 48 minutos.
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0: Deu tempo de tomar aquela aguinha. Muito bem, já estamos de volta com a nossa programação e eu sei que você vai adorar mais essa parte com grandes sucessos aqui na sua rádio.

0: hora do intervalo, mas é super rápido. É, aqui a gente gosta de ouvir mais música. Então fique por aí porque eu já volto trazendo mais sucesso. Até já.
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0: Ah, você sabe que eu não minto pra você, né? Eu falei que seria um intervalo rapidinho pra você não perder tempo. Combinado? Já voltamos com a melhor programação.
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0: moderação, amigo.
1: Sextou sem moderação.
0: No pelo valendo, você tá
1: valendo.
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0: Tá na hora do intervalo, mas é sempre muito rápido. É o tempo de você tomar uma aguinha, um cafezinho, e a gente já volta com muito mais música e na melhor programação, é claro, né? Não saia daí, eu já volto.
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5: Hora certa.
6: 15 horas e 17 minutos.
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Deu tempo de tomar aquela aguinha? Muito bem, já estamos de volta com a nossa programação e eu sei que você vai adorar mais essa parte, com grandes sucessos aqui na

0: isso. É
1: e aí,
0: isso.
1: Boa noite, agora foi?
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está na hora do intervalo, mas é super rápido. É, aqui a gente gosta de ouvir mais música. Então fique por aí porque eu já volto trazendo mais sucesso. Até já!

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2: Hora certa.
3: 15 horas e 33 minutos.
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9: Ah, você sabe que eu não minto pra você, né? Eu falei que seria um intervalo rapidinho pra você não perder tempo. Combinado? Já voltamos com a melhor programação.

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0: tá na hora do intervalo, mas é super rápido. É, aqui a gente gosta de ouvir mais música. Então fique por aí porque eu já volto trazendo mais sucesso. Até já.
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0: Oi, eu falei que era rapidinho, já estamos de volta e agora tem mais sucesso na melhor programação do seu rádio. Escuta essa aí.

0: gente sabe que vai acabar, mas quando chega a hora não é legal, né? É hora de ir embora. Mas a certeza que eu tenho é que eu fiquei feliz demais com o seu carinho, com a sua audiência, a sua participação. Muito obrigado, valeu demais e até a próxima. Estaremos juntos de novo. É
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3: Hora certa.
4: 16:02.
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0: na música tocou por aqui. Que semana maravilhosa que passamos juntos. E eu só tenho que agradecer a você que chegou aqui curtindo, trazendo audiência, trazendo carinho. Eu agradeço demais por você estar sempre aqui sintonizado. E é isso, gente. Tenha um ótimo final de semana e segunda-feira tem muito mais pra gente curtir. Eu te espero até lá. Beijos da Thay. Bye, bye.
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0: 16:20.
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2: Atenção, senhores passageiros, estamos chegando com mais um The Music of Time, edição especial para você ouvir e recordar as grandes emoções do passado, aqui de volta para você no presente. Eita, coisa boa, hein, gente? A partir de agora você ouve o The Music de um jeito especial, as canções que marcaram época. Aumenta o som, The Music já está no ar.

0: Você está sintonizado nos grandes sucessos do passado. A gente traz de volta para o presente. Aqui no The Mills Cafe Time. A gente volta já. Depois do intervalo tem mais.
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0: sintonia perfeita dos grandes sucessos do passado aqui no The Mills Coffee Time. A gente volta já depois do intervalo.
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5: Eita, coisa boa, de volta com o nosso The Music of Time. Então aumenta aí o volume, estamos chegando de volta com os grandes clássicos pra você.
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0: presente aqui no The Mills Cafe Time. A gente volta já, depois do intervalo tem mais.
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1: Eita, coisa boa, de volta com o nosso The Music Coffee Time. Então aumenta aí o volume, estamos chegando de volta com os grandes clássicos pra você.
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0: A gente traz de volta para o presente, aqui no The Mills Coffee Time. A gente volta já, depois do intervalo tem mais.
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0: 17:43.
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1: Eita, coisa boa, de volta com o nosso The Music Coffee Time. Então aumenta aí o volume, estamos chegando de volta com os grandes clássicos pra você.
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0: Blake, daqui a pouco tem mais, não sai daí.
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4: Hora certa.
2: 18:02.
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5: As grandes emoções do passado estão de volta aqui no The Music Coffee Time. Aumente o volume.
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0: Muito bem, gente, estamos encerrando com mais uma edição do nosso The Music Coffee Time, a sua viagem dos grandes sucessos. A gente volta na próxima edição com mais The Music Coffee Time. Se cuida, juízo, coloque Deus à frente de tudo, que ele sempre dá um jeitinho, sempre dá certo quando Deus está na frente. Fica com Deus e até a próxima edição.
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0: 18 horas e 16 minutos.
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1: E aí, pessoal, beleza? Segunda-feira, tá na hora mais uma edição do Melhor do Sertanejo Universitário com o Jonatas Gonçalves durante duas horas aqui, ó, bem juntinhos pra gente curtir muito som bacana. Tamo chegando. Juntos com a melhor sequência sertaneja.
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1: 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Gosta do programa? Compartilha pros seus amigos que todo dia tem o Arena Sertaneja aqui no seu dial com o Jonatas Gonçalves.
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0: 18:36.
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Arena Sertaneja. Eu também tô curtindo com você essa linda canção aqui no Arena Sertaneja. Obrigado pela audiência, onde quer que você esteja aqui curtindo o nosso programa. 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As novidades. Os principais lançamentos tocam aqui.

0: 18:54. 104,9 Onda Sapucaí FM.
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8: O melhor do sertanejo universitário sempre neste horário com o Jonatas Gonçalves todo dia tocando o melhor da música sertaneja pra você.
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1: O melhor da música sertaneja passando aqui no programa Arena Sertaneja na edição de hoje. Tudo de bom pra você na audiência, onde quer que você esteja curtindo o nosso programa. Obrigado pelo carinho de sempre.
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5: Hora certa.
6: 19 horas e 12 minutos.
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0: Felipe.
1: É o seguinte, moda boa, rapaz.
2: Demais.
0: Valeu.
1: Chama nós sempre pra gravar essas músicas boas.
3: Deus abençoe.
2: Ei, obrigado.
0: Deus abençoe, viu?
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0: Eu amo vocês demais.
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0: Obrigado!
1: 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O melhor da música sertaneja, do jeito que você gosta, do seu artista predileto. Tem os lançamentos para você ficar por dentro das novidades e tem também o que foi sucesso em evidência ainda rolando por aqui no programa Arena Sertaneja. 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

0: 19h32. 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
8: É pra ficar ligado a todo instante com o melhor do sertanejo universitário no seu dial. É aqui, ó, no programa Arena Sertaneja, todo dia.
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0: tô curtindo com você essa linda canção aqui no Arena Sertaneja. Obrigado pela audiência, onde quer que você esteja aqui curtindo o nosso programa.
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3: Hora certa. 19:51.
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4: O sertanejo universitário, os clássicos e, claro, tudo aquilo do sertanejo rolando aqui na Arena na edição do programa de hoje. O programa continua.
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0: carinho, pela sintonia, pela amizade. Um beijo bem grande no seu coração. Amanhã, terça, a gente está de volta neste mesmo horário para mais uma edição do nosso programa com muita música e, claro, muitas fofocas dos bastidores do Showbiz. Até amanhã.
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4: Horas e 9 minutos.
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11: Olá, olá, eu sou Luciana Barbosa, começa agora o seu Vibe Show, sejam bem-vindos! E a gente começa muito bem hoje com Post Malone e Morgan Wallen.

Ricardo Tudo Por Nada, Ed Sheeran, Azizam, Pedra Letícia, Eu Não Toco Raul e Post Malone com Morgan Wallen, I Had Some Help. Eita, coisa boa! Próximo bloco tem bônus musical, é rapidinho.

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1: Vamos com Chase the Rule.
2: Chase the Rule.

0: É Fatal 2, Fatal 2, uma vez. E Jason Derulo com Talk Dirt. Ai, gente, próximo bloco tem ela, que é uma diva. Aguarde verão.
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7: Vamos com Nickelback?

0: De Ferreiro, aonde quer que eu vá, Billie Eilish, Birds of a Feather, Armandinho, Sol Loiro e Nickelback com Faraway.
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0: Aguardaram ou virão, porque verão não. Adele.